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Este é o Pressão Sonora, música que se faz sentir todas as semanas aqui em 102.6. Hoje estamos com o DJ set exclusivo do nosso convidado especial, Chico, ele que nos chega diretamente do Porto, DJ, produtor, digger, curador musical no Maracujália e elemento ativo da editora 23. Chico é uma referência quando se fala no crescimento e dinamização da cultura clubbing nacional. Lá fora já foi convidado a mostrar a sua mestria nos decks em plataformas como a

Zone.

Na última hora, Chico mostrou-nos mais uma vez porque é que continua a ser uma referência a incendiar pistas. Se o quiserem apanhar, procurem por Chico ou pesquisem por mais baixo nas redes.

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2: A distribuidora Ioiaco compra fábrica de prensagem berlinense. A distribuidora e rede de labels parisiense Ioiaco adquiriu os ativos da fábrica de prensagem de vinil Objects Manufacturing, garantindo o futuro da empresa depois da produção ter voltado no início deste ano sob nova gestão. A empresa mantém parte da antiga equipa, incluindo o fundador Jeremy Gillett, preservando o conhecimento técnico nas áreas de galvanoplastia, prensagem, controle de qualidade e logística. O fundador e CEO da Ioiaco, Benjamin Belaga, vai assumir agora a liderança direta da empresa como CEO da Objects Manufacturing, mudando-se para Berlim para supervisionar a próxima fase de desenvolvimento. A fábrica opera várias prensas Alpha Phoenix e dispõe de uma linha galvanizada interna, permitindo gerir internamente todo o processo, desde o tratamento e produção até à prensagem e distribuição dos discos. Segundo a Ioiaco, a aquisição pretende criar uma base de produção de longo prazo para labels independentes em toda a Europa, sem substituir as atuais operações da empresa em Paris. Em paralelo com o relançamento, a Ioiaco anunciou também a criação da Courtesy, uma nova plataforma de distribuição física e logística sediada em Berlim e instalada dentro da própria fábrica. O projeto será liderado por Jamie Frey, fundador da label KMA60, que deixa o selo para se dedicar ao projeto a tempo inteiro, juntamente com Sammy D, associado da Perlon e cofundador da Get Perlonized. A mudança surge depois de a Objects Manufacturing ter declarado insolvência em outubro passado, apontando o aumento dos custos de produção e a crescente concorrência no mercado europeu como alguns dos principais motivos para a decisão.

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2: Uma das réplicas do projeto Red Sky Falls, de Alexandre Estrela, que representa Portugal na 61ª Bienal de Arte de Veneza, atualmente a decorrer, pode ser visitada a partir deste sábado em Lisboa, na Galeria Zé dos Bois. De acordo com a ZDB, Red Sky Falls, réplica, uma rede de transmissão sísmica de entrada livre, pode então ser visitada de segunda a sábado, entre as 6 da tarde e as 10 da noite, até o dia 22 de novembro. Red Sky Falls, com curadoria de Ana Baliza e Ricardo Nicolau, e que está patente desde o dia 9 de maio no Pavilhão de Portugal, na Bienal de Veneza, no Palácio Fondaco Marcello, é uma instalação que responde em tempo real à atividade sísmica global. Em paralelo, uma rede de réplicas distribuída entre São Francisco, Los Angeles, Lima, Cidade do México e Lisboa, estende o projeto a geografias sismicamente ativas, onde a obra responde à atividade sísmica global e, de modo perceptivelmente síncrono, e a eventos próximos. O projeto foi apresentado em março, numa conferência de imprensa em Lisboa, que foi interrompida algumas vezes por um barulho ensurdecedor que replicava sismos com uma magnitude acima de 4 na escala de Richter, no Fondaco Marcello. O sistema vai sempre disparar, explicou nessa altura Alexandre Estrela aos jornalistas. Temos a fasquia estipulada para 4 na escala de Richter, tudo o que vai acima ele dispara. Os computadores disparam este som, que é uma descarga energética, referiu, partilhando que os disparos ocorridos durante a conferência de imprensa aconteceram ao mesmo tempo em que eram registados sismos no Oceano Pacífico. Em Lisboa, além do som, foi também apresentado um dos seres artificiais, uma mosca, que povoou um pavilhão de Portugal, onde foi instalado um ecossistema feito com várias partes, todas elas interconectadas. A 61ª Bienal de Arte de Veneza, que decorre sob o tema In Minor Keys, em tons menores, em tradução livre, desenhada pela curadora Koyo Kou, que morreu em maio do ano passado, apresenta uma visão transformadora da arte num sussurro poético de resistência, introspeção e alegria perante tempos de exaustão global, segundo a organização do evento em Itália. A mostra decorre até 22 de novembro. A participação portuguesa é comissariada pela Direção-Geral das Artes.
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2: Até que os leões contem as suas próprias histórias, os caçadores serão sempre os heróis das narrativas de caça. Este é um provérbio africano e é também o mote da série Novas Narrativas de Caça, uma ficção composta por 7 episódios independentes, escrita e realizada por cineastas afrodescendentes. A série está desde o passado dia 14 de maio disponível na RTP Play.
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2: Da comédia ao thriller, passando pelo drama e o romance, não faltam a estas histórias pontos com a realidade de uma sociedade que muitas vezes os ignora e oprime. Lê-se na sinopse e continua. Cada episódio é um universo próprio com uma história, como nunca vimos antes, contada. Novas narrativas de caça, explora identidade, pertença, opressão e transformação social com uma autenticidade que só é possível quando quem filma viveu o que filma. Não há condescendência. Não há olhar de fora, são 7 histórias que partem de dentro. Ao episódio escrito e realizado por Luís Almeida, criador original desta série, juntam-se ainda os argumentos de Gisela Casemiro, Lara Mesquita, Fábio Silva, Diogo Gazela Carvalho, Dércio Tomás Ferreira e Cláudia Semedo. São nomes de uma nova geração de criadores e com uma visão comum, contar histórias através de narrativas autênticas. No elenco maioritariamente negro, o que é já por si só uma declaração de intenções, fazem parte atores como Gonçalo Cabral, Carolina Picoito Pinto, Custódia Galego, João Didelé, Nuno Nolasco, Cirila Bussué, Ivo Arroja e Isabel Zoá, entre muitos outros.
5: Vocês artistas são mesmo intensas.
6: Ok, obrigada.
7: Atenção que eu não tenho nada contra africanos ou brasileiros, hein? Eu gosto de toda a gente.
5: Ok, obrigada.
2: Novas Narrativas de Caça é uma série produzida pela Many Takes e pela Galo Bravo, em coprodução com a RTP. O projeto recebeu apoio financeiro da iniciativa Cinema pela Democracia, promovida pela Comissão Comemorativa dos 50 Anos do 25 de Abril, em parceria com o Instituto do Cinema e do Audiovisual e o Fundo de Fomento Cultural. Novas Narrativas de Caça tem agora disponível na RTP Play os seus 7 episódios.
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2: O Festival Extremo fecha cartaz musical para a edição de 2026. O festival já completou o alinhamento da sua segunda edição, marcada para 18 de junho, no Monte da Falperra, em Braga e Guimarães. Mais do que um festival convencional, o evento propõe um percurso artístico imersivo pelo território, combinando concertos, DJ sets, caminhadas e instalações. Segundo a organização, o itinerário cruza os edifícios religiosos da Falperra, com a paisagem natural envolvente, procurando esbater fronteiras entre municípios, disciplinas artísticas e natureza. Entre os nomes já anunciados encontram-se Alessandro Cortini, Calcutá, Joana de Sá, Molero e Shane Parrish. Agora o festival reforça o cartaz com 5 novas confirmações. Entre elas está Helvio Fox, artista ligado à Príncipe. Junta-se também Adriana Sá e Pedro Augusto. As últimas confirmações incluem ainda Debbie e Valentina Magaletti, percussionista reconhecida pelas colaborações com Nídia e João Paes Filipe. Projeto integrado no legado da Braga 25, capital portuguesa da cultura, o Festival Extremo conta com curadoria da Associação Capivara Azul e apoio do município de Guimarães.
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1: Def Fit é Pedro Amaral. Move-se entre Bruxelas e Lisboa e está por trás de editoras como a Oasis Records ou a Diversity. DJ e produtor ligado a uma sonoridade eletrónica europeia com influências de um house francês e grooves holandeses. Chega agora com o tema Emotional Mechanism. Sai num Various Artists da editora de Berlim Anxiety Therapy, o volume 4 de Anxiety Healers, um tema que vai abrindo e crescendo numa linha de house mais deep. Hoje, Heróis no Ar com Def Fit.

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2: Um estudo inédito do IPAM Porto conclui que os concertos realizados por Pedro Abrunhosa em Portugal ao longo de 2025 geraram um impacto económico direto estimado em cerca de 25 milhões de euros, evidenciando o papel da música ao vivo como motor de dinamização territorial. A análise aponta para um efeito particularmente impulsionado pelos espectadores não residentes, que representam mais de metade do público e concentram os níveis de despesa mais elevados. O levantamento desenvolvido pelas investigadoras Ana Ramires e Isabel Machado e encomendado pelo próprio Pedro Abrunhosa, baseou-se em 933 respostas válidas de espectadores e avaliou o efeito direto dos eventos na economia local, considerando gastos em alimentação, deslocação, alojamento, comércio e lazer. Os resultados mostram que os concertos ao ar livre atraíram mais de 435 mil espectadores e geraram cerca de 20 milhões de euros, com um gasto médio de 43 euros por pessoa. Já os espetáculos em recintos fechados, com 65,5 mil participantes, contribuíram com 5 milhões de euros, representando uma média de 55 euros por espectadores. Mais de metade do público, 55%, não reside na cidade do concerto, confirmando a capacidade destes eventos para captar visitantes e gerar receita adicional para os territórios. Entre os não residentes, 95% viajou especificamente para assistir aos concertos, enquanto 94% dos espectadores participou acompanhado por parceiros ou familiares, potenciando o consumo coletivo na restauração e no comércio local. O estudo detalha ainda a distribuição dos gastos. Apesar do elevado impacto, os dados indicam potencial de crescimento, já que a maioria dos visitantes não residentes não pernoita na cidade do concerto. No que diz respeito à comunicação dos eventos, as redes sociais desempenham um papel central. 47% dos participantes tomou conhecimento dos concertos através de canais digitais, superando os meios tradicionais, como a publicidade local, que representa 16%, ou a recomendações de amigos e familiares, que são 14%. Os resultados destacam o potencial estratégico da música ao vivo na afirmação territorial, quando transformados em experiências integradas. Os concertos aumentam a permanência dos visitantes, o consumo local e a ligação emocional ao destino, contribuindo para o desenvolvimento económico e cultural das cidades.
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Olá, boa tarde, sejam bem-vindos à Hora do Sol, esta viagem tropical pelos ritmos de África, da Jamaica e de todos os sons quentes do globo lá fora. Estivemos no Benin com a reedição acabada de chegar da Strut Records, o original de 1974, agora reeditado em vinil, Dr. K. Gyasi and his Noble Kings, o som High Life, o álbum Siki High Life. Rodou por aqui o medley de abertura e seguimos com mais sons da Strut Records, agora os sons que vêm da ilha da Guadalupe com este Yo Fo W Maia, os sons da ilha da Guadalupe incluídos em Music Malady Disc Dub International Volume 3. Logo depois, Guido Blay Ambule. Lá mais à frente, Ivo Taylor, Pat Thomas e o Uru Yanzo do Ghana. E ainda o Disco Afro Funk Igna Iguebuike. Boa tarde, esta é a Hora do Sol até às 3.

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Foi o Afro Disco Funk da Nigéria, década de 80, com Igna Igwe Buike. Disco Bomb vem incluído agora na nova coletânea É Soul Cultura, de Luke Yuna, volume 3, com o selo da Mr. Bongo. A Nigéria dos anos 80 e Lee Scratch Perry nos anos 90, dose dupla I Got a Groove e Vibratones.

É o final desta Hora do Sol e não podia deixar de ser com a visita habitual por aqui ao cartaz do Windup Festival 2026, Praia do Rapola do Coa, Praia Fluvial, 24 de agosto a 30 de agosto, o festival pioneiro do dub em Portugal. Estivemos com Jerry Lyons, um mítico produtor britânico, ele que começou como baixista e também como guitarrista mais tarde, trabalhou com nomes como Dennis Brown, Michael Rose, Horace Sandy, e aqui acompanhado por Violin Boy, a caminho do Coa, a caminho do Windup Festival, a não perder. Para já acendemos este bongo. Logo depois, La Boa, Bogotá, Orquestra Afrobeat, com Tony Allen. Cuento. Fiquem bem. Boa tarde.

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2: Turismo em queda ameaça a cena clubbing de Berlim. A vida noturna de Berlim atravessa um período de transformação e incerteza. Conhecida mundialmente como uma das capitais do clubbing e da música eletrónica, a cidade alemã enfrenta agora uma quebra no turismo pela primeira vez em mais de uma década, excluindo os anos de pandemia, ao mesmo tempo que vários dos seus clubes históricos encerram portas ou enfrentam dificuldades financeiras. Durante anos, Berlim construiu parte da sua identidade à volta do turismo associado aos clubes. No início dos anos 2000, o jornalista cultural Tobias Rapp descreveu o fenómeno da chamada Easy Jet Set, jovens europeus que viajavam em companhias low cost para passar fins de semana inteiros entre pistas de dança, regressando a casa poucos dias depois. Mais do que visitar museus ou monumentos, vinham à procura da experiência clubbing que tornou a cidade famosa. Na altura, os voos baratos e o custo de vida acessível permitiam que milhares de turistas enchessem os clubes da cidade todas as semanas. Em muitos espaços, a presença internacional era tão dominante que quase ninguém falava alemão. Ainda hoje, a noite continua a ser um dos principais motivos que leva turistas a visitar Berlim. Dados da Visit Berlin indicam que cerca de 22% dos visitantes internacionais e 17% dos turistas alemães apontam os clubes como a razão para a viagem. No entanto, o perfil desses visitantes está a mudar. Ao mesmo tempo, as condições que sustentaram a era da EasyJet 7 estão a desaparecer. Os voos low cost tornaram-se mais caros e menos frequentes. O custo de vida subiu significativamente e manter um clube em funcionamento tornou-se cada vez mais difícil. Nos últimos 2 anos, vários espaços emblemáticos fecharam. O histórico Watergate fechou no final de 2024, após mais de 2 décadas de atividade, citando pressão financeira e aumento de custos operacionais. Outros espaços, como o Renate, continuam a negociar rendas mais elevadas e contratos de arrendamento em fim de prazo. Esta transformação reflete uma mudança mais ampla na cidade. O abundante espaço industrial e urbano que surgiu após a reunificação alemã, essencial para o florescimento da cultura clubbing, foi progressivamente substituído por projetos imobiliários e pela valorização do mercado. Hoje existem menos espaços disponíveis e os custos com energia, rendas e equipas continuam a aumentar. Além disso, os hábitos do público também estão a mudar. Estudos do setor indicam que quase metade dos mais de 150 espaços noturnos de Berlim ponderam encerrar devido à quebra do público e ao aumento das despesas. As gerações mais jovens saem menos vezes, permanecem menos horas nos clubes e demonstram maior interesse por festivais e eventos diurnos do que pelas longas noites que fizeram a reputação da cidade. Outro fator importante é a redução das ligações aéreas económicas. O aeroporto de Berlim ainda não possui a conectividade de outros grandes hubs europeus e várias companhias low cost reduziram rotas devido ao aumento de taxas e impostos. Menos voos baratos significa menos escapadelas de fim de semana, precisamente o tipo de turismo que durante anos alimentou a economia da noite berlinense. Apesar das dificuldades, Berlim continua a ser uma das cidades mais relevantes do mundo do universo da música eletrónica e da cultura clubbing. A diversidade de espaços, géneros musicais e programação mantém-se praticamente sem paralelo na Europa. Ainda assim, dentro da própria cena, cresce a preocupação com o futuro. Para muitos profissionais do setor, a cultura noturna continua a ser uma peça central da identidade da cidade e um motor económico importante para áreas como hotelaria, transportes e turismo. A questão agora é perceber se a cidade vai conseguir preservar as condições que transformaram Berlim num símbolo global da vida noturna ou se o desaparecimento gradual da EasyJet 7 marcará também o início de uma nova era para os clubes berlinenses.
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2: O pulsar analógico de DJ Harrison está bem evidente no novo álbum Electro Soul, uma tapeçaria viva, tecida no tiar da Stone Throw. O multi-instrumentista, cantor e produtor de Richmond, Virginia, Devon Harris, apresenta ao 11º álbum, um disco colaborativo. O músico, já por duas vezes nomeado aos Grammys e que faz parte do coletivo Butcher Brown, rodeou-se de alguns músicos desse grupo, mas também de gente nossa conhecida como Yaya Bey, Miguel Atwood Ferguson, o teclista Kiefer ou a cantora de Nottingham, Yasmin Lacey. Não é segredo para ninguém que DJ Harrison cresceu influenciado pelo groove rítmico Soulquarian, uma estrutura inspirada nas obras de Lonnie Liston Smith e George Clinton e mais tarde moldada por J. Dilla, Questlove, Erykah Badu e o lendário D'Angelo, também ele de Richmond, Virginia. O álbum tem uma matriz neo-soul, submersa em texturas de jazz hipnótico, funk psicadélico e hip-hop lo-fi. Este disco é um labirinto de espelhos onde o passado da soul encara o futuro da eletrónica. É um manifesto sobre a imperfeição humana em tempos digitais. Electro Soul, novo álbum de DJ Harrison, em destaque nos Essenciais.

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2: Michael Knight e Philip Carlson unem forças no novo single, Segura Firme. Michael Knight junta-se a Philip Carlson em Segura Firme, um novo single marcado pela sintonia natural entre os dois artistas. O tema cruza o universo melódico de Philip Carlson com a escrita descontraída de Michael Knight, dando origem a uma canção que fala sobre desacelerar, aliviar a pressão do quotidiano e aceitar o próprio ritmo. Entre referências a viagens, verão, liberdade e leveza emocional, Segura Firme transmite uma sensação de movimento constante, mas sem urgência. A letra do tema foi escrita por Philip Carlson e Michael Knight e também a composição e produção ficaram a cargo de ambos os artistas. Com o Segura Firme, os dois músicos apresentam uma colaboração que reflete complicidade artística e uma abordagem descomplicada à música, reforçando a ideia de que, por vezes, o mais importante é simplesmente aproveitar o percurso.
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Olá, beleza? Estamos saindo para mais uma edição do Trem Azul, passeio pelos novos caminhos da música brasileira, partindo sempre aqui da Oxigênio. E o nosso passeio de hoje foi com Batuque, ao som de Voo na Brincadeira, com o cantor, compositor e percussionista Joca Perpignan. Depois veio Se Joga, com todo o charme dos Garotinhos, com participações de BK e Marina Sena. Essa música está no novo álbum do grupo Se Joga. E fechamos com Choro Choro, com o grupo suíço Da Cruz, que é liderado pela vocalista paulistana Mariana Da Cruz.

Abrimos essa sequência com um groove quase blues de Não Te Falta Nada, com Pedro Bineman. Em seguida, veio Da Ideia, com a dupla Akihuna, que é do Distrito Federal. E no fim, ouvimos o cruzamento de funk e R&B de Movimenta, com o cantor MC Maui, que é de Duque de Caxias, Rio de Janeiro.

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0: Seguindo a viagem do trem azul aqui no oxigênio, nós nos deliciamos com a levada de Verides Coxote Version. Mais um acerto do produtor Mulu. Colado nele veio a grandiosa Quanto Vale o Show Mesmo. Som novo de Emicida do álbum Racional Volume 2. Mesmas cores, mesmos valores. E completamos com a dupla de irmãos do Drew Magic com um balanço cheio de pressão de Beautiful Love.
1: Anitta. Viviane Batidão. Segura. 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

Nesse trecho da nossa viagem, a gente partiu numa conexão com a região norte do país. Primeiro com Só Pra Tu, colaboração de Anitta e Viviane Batidão. Depois veio autoexplicativa Solos Tecnobrega 1, com Mano das Aparelhagens. E por fim, a onda Tecnobrega de Meu Norte, com Tela e Miss Takaká, em remix de Lo-Fi House Boys.

Nessa reta final, a gente escutou primeiro o peso épico de Psicotralha 3070 com o DJ e produtor Taleco. Partimos depois para o Recife com Me Dê Remix com o DJ e produtor Infravermelho. E no final, rolou o Balanço Fino de Sonhos Distantes com Bernardo Campa. E pronto, chegamos ao ponto final de mais uma edição do Trem Azul, um passeio pelos novos caminhos da música brasileira aqui na Oxigênio. Lembrando que o programa agora tem reprise aos sábados às 17 horas. Espero que tenham curtido a viagem, muito obrigado pela companhia e continuem respirando a rádio com um ótimo Echo Plate que vem a seguir. Semana que vem tem mais trem. Valeu, tchau, tchau.

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2: Um dia inteiro dedicado à canção e a uma nova geração de cantautores é o que promete a Escola de Jazz do Hot Club de Portugal a 30 de maio no Hot Club Songfest, na Casa Capitão, em Lisboa. Esta primeira edição do Hot Club Songfest conta com concertos e conversas com músicos que passaram por aquela escola de música, que tiveram formação em jazz e que desenvolveram um percurso autoral mais direcionado para a escrita e interpretação de canções. O Hot Club Songfest celebra esse movimento, afirmando-se como o primeiro evento da escola inteiramente dedicado à canção e promovendo o seu contributo para a criação de uma nova e talentosa geração de cantautores em Portugal, refere a organização em comunicado. A iniciativa surge na sequência da criação da disciplina de escrita de canções, songwriting, naquela escola de jazz, em resposta a esta crescente procura por uma abordagem mais centrada na canção e que é coordenada por Joana Espadinha e João Firmino. Na Casa Capitão estão previstas atuações de músicos que já passaram pela escola do Hot Club, como Ricardo Reis, Marta Lima e Maria Leitão, e DJ sets de João Borges, Beatriz Pessoa e Margarida Campelo. Está prevista ainda uma conversa sobre oportunidades e desafios de ser cantautor em Portugal, com a participação do jornalista Mário Rui Vieira, de Joana Espadinha e Beatriz Pessoa. Durante uma hora há ainda uma curta apresentação daquela formação letiva, com Inês Kohler, Andréia Ferreira, Guilherme Santos e Lourenço Diogo. O Hot Club de Portugal é um clube de jazz, fundado em Lisboa em 1948, tendo funcionado sempre na Praça da Alegria, primeiro no número 39, edifício que herdeu em 2009, tendo depois passado para o número 48, na mesma rua. Em janeiro de 2023, o espaço de concertos do clube foi temporariamente encerrado, por ordem camarária, por questões estruturais do edifício. As Escola de Jazz do Hot Club Portugal, batizada Escola Luís Vilas Boas, em homenagem ao fundador do clube, foi criada em 1979 pelo contrabaixista Zé Eduardo e funciona num edifício autónomo em Lisboa, junto ao Tejo.
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É, se não alegra marcar os primeiros minutos de Soulspiracy de hoje, bem-vindos. Estamos por aqui até às 11, com repetição amanhã às 6 da tarde. Eu sou o Kwan, o vosso host do costume. Temos ido algumas vezes do estúdio para a pista, com os eventos do Badassery. By the way, obrigado por terem passado. Mas hoje vamos inverter. Vamos pegar no set de abertura do último Badassery para vos mostrar como é a vibe de warm-up lá e trazer para o estúdio. É essa a ideia para o Soulspiracy de hoje. Deixem-se ficar. Façam-me companhia até às 11. E um bom fim de semana.

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1: Look, do you know what you're doing or not?
2: Yeah, I'm just confirming.
1: Well, if you have to keep confirming, you don't know what you're doing. Carter, get in here.
2: I work just as hard as everyone else to get in.
3: Yeah, well, you have to work twice as hard, stay twice as late to be twice as good.
4: Um novo canal de televisão por subscrição começou as emissões no passado dia 4 de maio com uma grelha dedicada a sucessos televisivos e cinematográficos que marcaram o final do século XX.
5: Call the police! Call the police! Call the police! Horrible! Horrible! Worse than Friday the 13th part 2. Worse than Friday the 13th part 3.
6: Allison, what's going on?
4: O 20TV Vintage Television é um projeto da Dreamia que já opera no mercado espanhol desde o verão passado e que centra a sua proposta em séries e filmes produzidos maioritariamente durante as décadas de 80 e 90. A estratégia da estação assenta na nostalgia, procurando atrair tanto o público acima dos 45 anos como as camadas mais jovens que demonstram interesse pelas produções dessa época. A grelha de programação conta com séries como O Crime de Isela, protagonizada por Angela Lansbury, Quem Sai aos Seus, que explora o conflito geracional entre pais e filhos e que deu a conhecer Michael J. Fox, Alf, Uma Coisa do Outro Mundo, centrado na convivência de uma família suburbana com um extraterrestre, e o drama médico criado por Steven Spielberg, Serviço de Urgência, ER, que lançou a carreira de George Clooney e um novo talento, Noah Wyle. Mas há ainda clássicos como Justiceiro, onde David Hasselhoff interpreta um combatente do crime, auxiliado por um veículo dotado de inteligência artificial, entre reposições de outros títulos da grelha. As noites de sexta-feira são reservadas ao cinema. Durante este primeiro mês de atividade, o Vintv exibe filmes que exploram a dança e a música, como Flashdance e as duas versões de Footloose.
7: Ever since you two were kids, she's had you running around in circles. I love it. Come on, Jennifer, let's get the rest of the dishes.
8: Don't leave me. All right, don't panic. You're older now. You're more mature. You can handle this. I gotta get out of here.
4: Resta dizer que o canal Vintv está acessível através dos principais operadores de televisão paga disponíveis em território nacional.
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Olá, boa noite, bem-vindos ao Planeta Jazz. Abrimos este Planeta Jazz com algumas reedições. Barry Adamson, lá atrás, a celebrar Miles Davis, neste ano em que celebramos 100 anos do nascimento do grande trompetista. Miles é Milestones, de Miles Davis, na revisão 1996 de Barry Adamson, incluída na coletânea em vinil da Jazz Room Record de 2025, Covers. Foi também Piero Umiliani, sons da Easy Tempo, o selo Easy Listening da editora italiana Right Tempo, em mais um volume de reedições do material da editora do início dos anos 2000, Easy Tempo Experience, volume 5, a House Mix, Bob and Alan, Piero Umiliani com The Bossa Beat Mix e o novíssimo Easy Tempo Experience, a não perder no Bandcamp da Easy Tempo, os sons da editora de Rocco Pandiani. Piero Umiliani, mestre italiano, Bob and Alan, nova remistura da Bossa Beat Mix. Este é Flying Lotus, também acabado de reeditar o álbum 1983, Bad Actors. Logo depois, o regresso a Easy Tempo Experience in the House, novo volume, sons da Easy Tempo e os sons de Piero Umiliani com Luna di Miele e a remistura VM18. Também nova 70, Cyrus Team, faz parte da Unops Drops Volume 3. Boa noite.

Música nova, novo EP dos Go Go Penguin. Passaram recentemente por Portugal, deixaram um novo EP, Call to the Void, para descobrir aqui no Planeta Jazz. Antes foi Happy Fera, Sarah Sam com Avishai Cohen e lá atrás os extraordinários Soyuz com I Knew It. Agora, Standing Circle. Mais música nova para descobrir no Planeta Jazz, novidades vindas da Austrália e os sons da LASAP Records. Standing Circle com este Lift Off. Logo depois os Nets, novo álbum, novidades do Reino Unido. Nets com Azure Blues e o regresso a covers com Born Sleepy dos Underworld na versão trio jazz piano de trio. Antes do final desta hora, ainda os Heliocentrics com Lloyd Miller em Nava. Este é o Planeta Jazz, ainda até às 10 da noite, desde 1999. Boa noite.

novíssimo álbum de Tyshawn Sorey, o premiado baterista a gravar para a Pi Records. Esta nova versão, homenagem a Max Roach, tributo à obra de 1968, Members Don't Get Where, e agora reinventado com um coletivo que conta com Adam O'Farrell no trompete, Mark Shim no saxofone tenor, Lex Gorton no piano e Taran Allen no contrabaixo, Tyshawn Sorey na bateria. Members Don't, o novíssimo álbum de Tyshawn Sorey para descobrir no Planeta Jazz. Absolution, som clássico de Jackie McLean, som clássico da Blue Note da década de 60. O álbum Jackknife também teve reedição Tone Poet Series da Blue Note em 2025. O excelente álbum Jackknife. Esta é On the Nile para as despedidas. Boa noite, até para a semana.

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